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3: Louvado seja nosso Senhor Jesus Cristo, para sempre seja louvado, estimado irmão e irmã. A paz esteja contigo nesta segunda-feira, hoje 25 de maio. Estamos na última semana, se encaminhando para o final do mês de maio. E é uma alegria podermos estar aqui iniciando este dia na sua companhia, através das ondas da Rádio Educadora, programa Christus Vincit, da Paróquia Cristo Rei, que chega até você. Vamos então rezar. Hoje com a igreja nós celebramos a memória de Nossa Senhora, Mãe da Igreja. Peçamos sobre nós as luzes do Divino Espírito Santo.

Em nome do Pai, e do Filho, e do Espírito Santo. Amém. Vinde, Espírito Santo, enchei os corações dos vossos fiéis e acendei neles o fogo do vosso amor. Enviai, Senhor, o vosso Espírito, e tudo será criado, e renovareis a face da terra. Oremos, ó Deus, que instruístes os corações dos vossos fiéis com a luz do Espírito Santo. Fazei que apreciemos retamente todas as coisas segundo o mesmo Espírito e gozemos sempre da sua consolação. Por Cristo, Senhor nosso. Amém. E o Evangelho de hoje é de São João, capítulo 19, versículos 25 a 34. Naquele tempo, perto da cruz de Jesus, estavam de pé a sua mãe, a irmã da sua mãe, Maria de Cleofas, e Maria Madalena. Jesus, ao ver sua mãe e ao lado dela o discípulo que ele amava, disse à mãe: Mulher, este é o teu filho. Depois disse ao discípulo: Esta é a tua mãe. Daquela hora em diante, o discípulo a acolheu consigo. Depois disso, Jesus, sabendo que tudo estava consumado, e para que a escritura se cumprisse até o fim, disse: Tenho sede. Havia ali uma jarra cheia de vinagre. Amarraram numa vara uma esponja embebida de vinagre e levaram-na à boca de Jesus. Ele tomou o vinagre e disse: Tudo está consumado. E, inclinando a cabeça, entregou o Espírito. Palavra da salvação. Glória a vós, Senhor. Estimados irmãos, celebrar Nossa Senhora como mãe da Igreja neste dia com a Igreja é lembrarmos de que Nossa Senhora não está acima de Deus, né? Muito pelo contrário, ela está dentro do projeto de Deus. E nós encontramos neste Evangelho, quando Nosso Senhor Jesus, do alto da cruz, confia sua mãe a São João, o discípulo que ele amava, nós encontramos aqui o amor de Deus também por nós, que assim entrega a sua mãe para nosso cuidado. Nós encontramos na Mãe de Deus uma maternidade da própria Mãe de Cristo que o serviu nesta terra. Por isso, dizemos que ela é Mãe da Igreja, porque sendo Mãe do corpo de nosso Senhor Jesus neste mundo, sendo Mãe também de Deus, porque Jesus era Deus, ela também é dada por Jesus a São João, é dada a nós para que seja a nossa mãe, nós que fazemos parte também deste corpo de Cristo pela Igreja. Por isso a chamamos Mãe da Igreja, né? E Nossa Senhora está sempre nos guiando nos caminhos do Senhor Jesus. Ela que aprendeu de nosso Senhor Jesus o caminho da salvação, ela que serviu a Deus como uma serva do Senhor, para que a vontade de Deus nela se cumprisse e para que o Senhor Jesus recebesse todo o necessário de uma mãe, assim como de São José, do seu pai, para que pudesse realizar o plano da salvação. Nossa Senhora serviu a Deus, e ela também continua servindo a Deus, sendo nossa mãe, que nos guia, nos protege, nos guarda e nos ampara. Nunca tenhamos medo de recorrer a Nossa Senhora e pedir a sua intercessão, porque ela é um caminho seguro para o caminho de Jesus. Nossa Senhora nos conduz a Cristo e a salvação que vem por Cristo nosso Senhor. Peçamos sempre a sua intercessão, que possamos lembrar dela sempre como Mãe da Igreja, porque ela vem ser este farol. Como a Igreja é um farol neste mundo, Nossa Senhora vem ser este sinal, este farol que aponta para o caminho de Cristo, nosso Salvador. Pois a Igreja é necessária para nossa salvação. Não tem como chegarmos a Cristo, caminho, verdade e vida, se não estarmos na Igreja, que nosso Senhor fundou e nos deixou para que caminhássemos seguramente por ela até o céu. E Nossa Senhora se adentra neste projeto de salvação como aquela que é dada como nossa mãe pelo próprio Cristo nosso Senhor. Ave Maria, cheia de graça, o Senhor é convosco. Bendita sois vós entre as mulheres e bendito o fruto do vosso ventre, Jesus. Santa Maria, Mãe de Deus, rogai por nós, pecadores,

0: agora e na hora de nossa morte. Amém. A bênção de Deus Todo-Poderoso, Pai, Filho e Espírito Santo, desça sobre vós e permaneça para sempre. Amém.
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1: Bom dia, sou pastor Mauro Zwerling, da Igreja Evangélica de Confissão Luterana no Brasil e capelão do Hospital e Maternidade Dona Lisete de Taió. Estou chegando para mais uma palavra de fé e esperança. No livro de Provérbios, no capítulo 22, o verso 24, nós lemos: Não te associes com o iracundo, isso é, com o raivoso, nem andes com o homem colérico. Amado ouvinte, a frase popular, diga-me com quem andas e eu direi quem és, não está na Bíblia. Mas seu ensino é bíblico, pois encontramos versículos que confirmam isso. Devemos evitar as más companhias, buscando andar próximo de pessoas que acrescentam, que buscam seguir a Deus e seu bom caminho, avançando assim para a santidade. O autor de Provérbios nos alerta dizendo: quem anda com os sábios será sábio, mas o companheiro dos insensatos se tornará mau. Provérbios 13, verso 20. O apóstolo Paulo ensinou em 1 Coríntios 15, 33: Não vos enganeis, as más conversações, companhias, corrompem os bons costumes, o caráter. E temos também o conhecido texto do Salmo 1, verso 1, que diz: Bem-aventurada a pessoa que não anda no conselho dos ímpios, não se detém no caminho dos pecadores, nem se assenta na roda dos escarnecedores. Existe uma fábula que ilustra muito bem esse princípio. Ela diz que um fazendeiro armou uma rede no campo onde havia plantado milho, porque os pardais desciam ali para comer o milho semeado. Entre os pardais caiu na rede uma cegonha. Espere aí, comentou a dona cegonha. Não sou pardal, sou cegonha. Não tenho nada a ver com isso, solte-me. Ao que o fazendeiro retrucou: Se você não é pardal, o que está fazendo no meio desses ladrões de milho? Amado ouvinte, através do novo nascimento, nossa conversão, nos tornamos filhos de Deus. Se somos filhos de Deus, então devemos agir

0: como filhos de Deus e não como filhos do mundo. Devemos estar perto de pessoas que promovem a fé e não de pessoas que negam por suas obras. Precisamos tomar cuidado. Essa mistura com o mundo pode nos trazer grande prejuízo. Ela vai enfraquecer a nossa fé, aumentando o nosso desejo pelas coisas que não deveríamos buscar. Como filhos de Deus, devemos ser educados e simpáticos com todas as pessoas. Mas isso não significa compartilhar de suas ideias e práticas. Devemos tentar mostrar-lhes o caminho e não fazer as mesmas coisas que eles. Se vivemos como ímpio, sofreremos as consequências disso. Que possamos viver com sabedoria. Que o conselho de Provérbios 23:3 sempre esteja diante de nós. Compra a verdade e não a vendas. Compra a sabedoria, a instrução e o entendimento. Lembre-se, as boas companhias edificam a fé. Pense nisso, reflita sobre isso e tenha um bom dia hoje. Amém.
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1: Estimados ouvintes do programa 5 Minutos com Jesus, bom dia. Pressa por ajuda. A reflexão de hoje está baseada no Salmo 143, versículo 7. Ó Senhor Deus, responde-me depressa, pois já perdi todas as esperanças. Uma das características do mundo de hoje que podemos destacar é a pressa. Vivemos num mundo acelerado e muitas pessoas sofrem de ansiedade se não forem atendidas e respondidas logo. Porém, é compreensível alguém ter pressa quando está aguardando pela solução de um problema grave, quando está precisando de ajuda. As pessoas têm pressa quando as coisas não vão bem com a saúde, faltam dinheiro e recursos, quando são jogadas em situações das quais não conseguem sair sozinhas, ou quando alguns de seus exageros e descontroles passam a cobrar um preço muito alto. Por falar nisso, a degradação ambiental também é resultado da pressa em querer enriquecer a qualquer custo. A pressa também existe quando pessoas estão sofrendo injustamente uma perseguição ou sofrem pelo erro e ganância de outras pessoas. Um homem chamado Davi estava passando por esse tipo de situação. As coisas não estavam nada bem e agora ele tinha pressa. Então, ele clamou a Deus, dizendo: Ó Senhor Deus,

0: Responde-me depressa, pois já perdi todas as esperanças. Ele tomou essa atitude porque somente Deus e não ele próprio tinha a solução e a paz que ele tanto procurava. Provavelmente você esteja agora pensando na sua própria situação ou na de alguém com quem você se preocupa. Se você tem pressa em ser atendido, faça como Davi, que clamou para aquele que enviou seu filho Jesus como a resposta para toda e qualquer angústia ou dor. O Filho de Deus é a nossa esperança e ele tem pressa em nos ajudar. Oremos. Senhor, ouve nossa oração e apressa-te em nos ajudar. Em nome de Jesus. Amém. Estimados ouvintes, voltaremos amanhã, neste mesmo horário, com o programa 5 Minutos com Jesus. Desejamos a todos um início de semana ricamente abençoado por Deus.
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1: Olá, muito bom dia. Está no ar o Jornal da Educadora desta segunda-feira, hoje, dia 25 de maio de 2026. Na edição de hoje, você acompanha as notícias da nossa região, o comentário de Alexandre Garcia, as informações da previsão do tempo e também do plantão policial. Notícias que são destaques nessa edição: bairros de Rio do Sul elaboram plano comunitário de contingência e ampliam integração com a Defesa Civil. Polícia Militar promove conscientização sobre segurança no trânsito em empresa de Rio do Sul. 13º Batalhão reforça efetivo com chegada de novos aspirantes da Polícia Militar. A MAVE é homenageada pela EGEM durante a Marcha Brasília em defesa dos municípios. Safra da Tainha em Santa Catarina ultrapassa 200 toneladas capturadas. Defesa Civil de Santa Catarina apresenta equipamentos e tecnologias de resposta a desastres na Expo Defense 2026. Santa Catarina entra na última semana de campanha de vacinação contra a gripe com apenas um município acima da meta. Essas e outras informações a partir de agora, aqui no Jornal da Educadora. Edição e apresentação, Emerson Lima. 7:30, trazendo as notícias da nossa região. Bairros de Rio do Sul elaboram um plano comunitário de contingência e ampliam integração com a Defesa Civil. As associações de moradores dos bairros Barra do Trombudo, Barragem e Budac, em Rio do Sul, avançaram na construção de um plano de contingência comunitário voltado à prevenção e resposta a eventos climáticos extremos. A iniciativa conta com o apoio da Defesa Civil Municipal e também da Prefeitura em um movimento de integração entre o poder público e comunidade para enfrentamento de possíveis situações de cheias, especialmente diante das previsões associadas ao fenômeno El Niño. Durante reunião realizada com representantes da Defesa Civil de Rio do Sul, também foi oficializada a criação dos Núcleos Comunitários de Proteção e Defesa Civil, que terão representantes em cada bairro e atuarão como elo direto entre os moradores e o Sistema Municipal de Resposta a Desastres. A próxima etapa do trabalho será a capacitação dos conselheiros e lideranças comunitárias. Polícia Militar promove conscientização sobre segurança no trânsito em empresa de Rio do Sul. A importância da responsabilidade no trânsito esteve em pauta na tarde da última sexta-feira durante uma ação educativa realizada na Pamplona Alimentos, em Rio do Sul. A atividade contou com a participação de policiais militares do 13º Batalhão e integrou a programação da campanha Maio Amarelo. Com o tema Educação para o Trânsito, a palestra teve como foco alertar os participantes sobre atitudes preventivas e a necessidade de maior atenção nas vias, destacando que pequenas escolhas podem fazer a diferença na preservação de vidas. Durante o encontro, foram abordados temas relacionados à

conscientização de motoristas, respeito às leis de trânsito e comportamento seguro, tanto para condutores quanto para pedestres. 13º Batalhão reforça efetivo com chegada de novos aspirantes da Polícia Militar. O 13º Batalhão de Polícia Militar, com sede em Rio do Sul, passa a contar com dois novos aspirantes a oficial da Polícia Militar de Santa Catarina. A recepção marca mais um passo no fortalecimento das ações de segurança pública desenvolvidas aqui no Alto Vale. Foram apresentados ao batalhão os aspirantes Ana Carolina Rodrigues da Silva e Marcelo Luiz Moreira de Amorim, que agora inicia uma nova etapa da trajetória profissional junto à corporação. A chegada dos novos oficiais em formação representa o reforço no trabalho desempenhado pela Polícia Militar, que atua diretamente na proteção da população e no combate à criminalidade nos municípios atendidos pelo 13º Batalhão. A MAVE é homenageada pela EGEM durante a Marcha a Brasília em Defesa dos Municípios. A Associação dos Municípios do Alto Vale do Itajaí, a MAVE, foi homenageada pela Escola de Gestão Pública Municipal, a EGEM, durante a realização da 27ª Marcha a Brasília em Defesa dos Municípios, um dos mais importantes eventos do municipalismo brasileiro. A homenagem marca a celebração dos 19 anos de atuação da escola, reconhecendo instituições parceiras que contribuem para o fortalecimento da gestão pública em Santa Catarina. A entrega do certificado foi realizada ao presidente da MAVE, Cláudio Volney Sens, em um momento de valorização da cooperação entre entidades municipalistas e instituições voltadas à qualificação da administração pública. Além da MAVE, associações e consórcios de municípios de diversas regiões catarinenses também receberam a homenagem, reforçando a importância do trabalho conjunto em prol do desenvolvimento dos municípios. Ao longo da sua trajetória, a EGEM consolidou-se como referência na capacitação e formação de servidores públicos, gestores e profissionais ligados às administrações municipais, promovendo conhecimento, inovação e aprimoramento contínuo dos serviços públicos. Nesse sentido, a MAVE também presta sua homenagem à instituição, reconhecendo a relevância da sua atuação para o fortalecimento da gestão municipal e para a construção de administrações cada vez mais eficientes, preparadas e comprometidas com a população. Safra da tainha em Santa Catarina ultrapassa 200 toneladas capturadas. A safra da tainha aqui em Santa Catarina segue apresentando resultados expressivos e reforçando o protagonismo do estado na pesca nacional. Dados mais recentes do Ministério da Pesca e Aquicultura apontam que o volume capturado nas modalidades monitoradas em 2026 já ultrapassa 200 toneladas. Até o momento, no litoral catarinense foram registradas capturas de 81 toneladas e 900 quilos da modalidade arrasto de praia e mais 130 toneladas e 93 quilos da modalidade emalhe anilhado, evidenciando a força da pesca artesanal durante a temporada. Para a Secretaria de Estado da Aquicultura e Pesca de Santa Catarina, os números demonstram a importância da atividade pesqueira para a economia catarinense e também o comprometimento dos pescadores com a pesca legal e sustentável. A pesca da tainha movimenta a economia de diversos municípios litorâneos, gera emprego e renda e mantém viva uma tradição histórica de Santa Catarina. Além da relevância econômica, a safra possui forte valor cultural, especialmente nas regiões onde o arrasto de praia mobiliza famílias inteiras e atrai turistas. Os dados seguem sendo atualizados diariamente pelo sistema Pesque Brasil do MPA. Defesa Civil de Santa Catarina apresenta equipamentos e tecnologias de resposta a desastres na Expo Defense 2026. A Secretaria de Estado de Proteção e Defesa Civil de Santa Catarina participou na última quinta e sexta-feira da SC Expo Defense Inovação e Tecnologia 2026. O evento reuniu representantes do governo, da indústria, da academia e de centros tecnológicos com foco no fortalecimento do setor de defesa e segurança do Estado. No estande da Secretaria foram apresentados equipamentos utilizados nas operações de resposta a desastres, como drone, roupa de proteção química e materiais absorventes. A participação integra uma estratégia institucional de aproximação com o setor produtivo local. Entre os itens expostos estavam o drone DJI Metro 30.

0: T, distribuído nas 21 regionais da Defesa Civil de Santa Catarina, empregado em missões de busca, resgate, mapeamento de desastres e monitoramento de incêndios. Os materiais absorventes da linha branca, composta por barreira, cordão e rolo de manta, para contenção de hidrocarbonetos em situações de vazamento de produtos perigosos. Também a roupa de proteção química nível A, composta por macacão encapuçado, para proteção integral do operador em cenários de contaminação por agentes químicos, biológicos e radiológicos. O evento foi realizado na sede da Federação das Indústrias do Estado de Santa Catarina, a FIESC, em Florianópolis, e contou com apoio institucional do Ministério da Defesa, da Marinha, do Exército e também da Força Aérea Brasileira. Santa Catarina entra na última semana de campanha de vacinação contra a gripe, com apenas um município acima da meta. Apenas um município catarinense ultrapassou a meta de vacinação contra a gripe entre os grupos prioritários. São Miguel da Boa Vista, no extremo oeste catarinense, é a única cidade do estado a superar 93% da população-alvo imunizada. Por outro lado, 137 municípios registraram cobertura inferior a 40%. Os índices preocupam a Secretaria de Estado da Saúde devido à aproximação do fim da campanha de vacinação, marcada para o próximo domingo, dia 31. Apesar do cenário, Santa Catarina está acima da média nacional de cobertura vacinal, que atualmente é de apenas 35%. Com a chegada das temperaturas mais baixas e o aumento da circulação de vírus respiratórios, a Secretaria reforça a importância de que o público-alvo procure as salas de vacinação nas unidades de saúde para se imunizar. A vacina contra a influenza é gratuita e está disponível em todo o estado. Nesta semana, uma nova remessa de 328 mil doses será recebida e encaminhada às regiões de saúde. Com a chegada do novo lote, Santa Catarina deve ultrapassar mais de 2 milhões de vacinas contra a influenza recebidas. Lembrando que, até o momento, menos de 40% da população prioritária foi vacinada aqui no estado. O público-alvo inclui idosos, gestantes, pessoas com comorbidades, crianças de 6 meses a menos de 6 anos e outros perfis mais vulneráveis às formas graves da doença. Entre os idosos, o índice de cobertura já passa de 41%, enquanto as crianças não alcançam 25%. Mesmo durante a reta final da ação, voltada especificamente para os grupos, aumentar a adesão antes do encerramento da campanha é necessário, com o propósito de garantir proteção antes do pico sazonal das doenças respiratórias. Em 2026, já foram contabilizadas 600 hospitalizações por influenza em Santa Catarina, sendo 125 casos com necessidade de internação em UTI e também 50 mortes. Famílias catarinenses enfrentam aumento da inadimplência. Quem nos traz essas informações é Carol Denardi.
1: A inadimplência das famílias catarinenses voltou a crescer em abril e acende um alerta para o orçamento doméstico. Dados da Pesquisa de Endividamento e Inadimplência do Consumidor da Fecomércio de Santa Catarina mostram que o percentual de famílias com contas em atraso passou de 26,8% para 27,3% em abril. A economista da Federação do Comércio de Bens, Serviços e Turismo de Santa Catarina, Edilene Cavalcante dos Anjos, explica que os juros altos ainda impactam diretamente o orçamento das famílias catarinenses.
2: A inadimplência é um fator que preocupa, né, que mostra que as famílias estão com contas em atraso. A gente teve um aumento em abril e a gente atribui isso ainda aos juros, né, que a gente ainda continua sentindo os efeitos das taxas de juros que permanecem altas, apesar de ter reduzido nesse ano. Então, esse cenário pressiona o orçamento das famílias que agora estão com mais dificuldade de pagar as contas que estão atrasadas.
1: O levantamento mostra ainda que o nível de endividamento chegou a 75% das famílias em Santa Catarina, cenário que revela maior dependência das compras parceladas. Segundo a economista da Fecomércio, o cartão de crédito é a principal forma de consumo.
2: O endividamento continua sendo principalmente no cartão de crédito, cerca de 88% do endividamento é nessa modalidade de compra, e é um fator que também preocupa, porque o cartão de crédito tem uns juros muito elevados. Então, quando as famílias não conseguem pagar essas contas, principalmente no cartão de crédito, e se tornam inadimplentes, isso pressiona ainda muito mais o orçamento das famílias.

0: conseguir pagar as contas atrasadas. Em abril, esse percentual chegou a 11% no estado.
1: O processo é o seguinte, né? As famílias fazem uma compra parcelada, né? Se endividam, deixam essas contas atrasarem quando não conseguem pagar, se tornando então inadimplentes. E além de tudo, um fator preocupante é quando essas

0: atenção ao comportamento do consumo e ao comprometimento da renda das famílias nos próximos meses. De Florianópolis, da Rede de Notícias Acaerte, Carol Denardi.
1: Estado fiscaliza a segurança de 32 barragens em diversas regiões de Santa Catarina em preparação para o El Niño. O alerta com Cadu Reis.
2: A Secretaria de Estado do Meio Ambiente e Economia Verde de Santa Catarina concluiu a elaboração do Relatório Estadual de Segurança de Barragens 2026. O documento reúne os dados sobre a situação de 32 estruturas de uso múltiplo distribuídas entre as regiões Oeste, Sul, Planalto Serrano e Vale do Itajaí. Todas as unidades foram vistoriadas pela Gerência de Outorga e Controle de Recursos Hídricos da pasta ao longo do ano passado, com avaliação de critérios como condições gerais, existência de riscos, operação e manutenção. O secretário de Estado do Meio Ambiente e Economia Verde, Guilherme Dalla Costa, detalha o trabalho realizado pela pasta, que exerce a função de órgão fiscalizador do setor.
3: A Lei da Política Nacional de Segurança de Barragens determina que o órgão gestor de recursos hídricos ele tenha esse cuidado dentro da nossa competência. Nós analisamos determinadas barragens, se ela tem condições de segurança, se ela está adequada às normativas, se ela tem responsável técnico, se ela tem feito os cuidados necessários. Então, nós fazemos, por determinação da lei, a verificação in loco dessas barragens consideradas as barragens mais críticas. Isso nós estamos falando de barragens particulares, de acumulação de água, seja desde um açude que tem um barramento, seja alguma questão para uso múltiplo.
2: Além da vistoria, a Secretaria de Estado do Meio Ambiente e Economia Verde emitiu notificações aos proprietários das barragens sobre a obrigação de realização de inspeções regulares nas estruturas. O tema ganha importância diante da previsão de elevação nos volumes de chuva em Santa Catarina ao longo dos próximos meses por influência do fenômeno El Niño, como ressalta o secretário Guilherme Dalla Costa.
3: Essa vistoria é importante justamente para alertar o proprietário desse barramento dos cuidados que ele tem que ter e da obrigação e responsabilidade técnica da manutenção dessas barragens. Principalmente agora que nós estamos já com alerta de El Niño, onde os volumes de chuva são muito expressivos, causam muita preocupação, o governo está alerta. Nós inclusive agora estamos oficiando novamente todos esses proprietários sobre a questão do El Niño. Então a gente quer prevenir isso, quer alertar esse proprietário sobre a responsabilidade técnica que ele tem e a responsabilidade de ter a manutenção desse barramento, né? Com todos os cuidados que as normas da ABNT, normas de engenharia já recomendam.
2: A fiscalização das estruturas é realizada anualmente. O documento completo com o Relatório Estadual de Segurança de Barragens 2026 está disponível no site do Sistema de Informações de Recursos Hídricos de Santa Catarina. O endereço da página é águas.sc.gov.br. De Florianópolis, da Rede de Notícias Acaerte, Cadu Reis.
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5: Nesta segunda-feira, um sistema de baixa pressão que atua sobre o Rio Grande do Sul cria condições para chuva em todas as regiões de Santa Catarina. Ao longo desta manhã, as chuvas já chegaram ao oeste e ainda avançam para as demais áreas do estado, atingindo principalmente o Planalto e o Litoral Sul. Contudo, durante a tarde, a formação de um novo pulso de chuva, iniciando novamente no oeste e avançando para o litoral. A segunda onda de chuva apresenta características de temporais, vindo acompanhado de raios e rajadas de vento. O risco é baixo a moderado para ocorrências associadas. Nesta manhã, as temperaturas variam entre 13 e 16 graus em quase todo o estado, com exceção do Planalto Sul, onde os termômetros ficam abaixo dos 10 graus. À tarde, as máximas não passam dos

0: 20 graus em todo o estado. A terça-feira inicia com chuva na madrugada, causada por esse sistema que se forma no dia de hoje. Nas primeiras horas de amanhã, os temporais concentram-se entre a Grande Florianópolis e o Planalto Norte. Já na quarta, o sistema de baixa pressão se organiza melhor e chega ao oceano, favorecendo um dia nublado com chuvas em todas as regiões de Santa Catarina. Aqui no Alto Vale, nós também seguimos com condições para chuva nesse início de semana. Nesta segunda-feira, mínima de 10 e máxima de 15 graus em Taió. Amanhã, mínima de 13 e máxima de 17. Em ambos os dias, há chuva aqui na nossa região. A partir de quarta-feira, o sol volta a aparecer e as temperaturas caem em todo o estado. Aqui no Alto Vale, a mínima fica na casa dos 8 graus na sexta-feira e a máxima não passa dos 20 também na sexta. Comentário de Alexandre Garcia, na sequência Plantão Policial.
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2: Bom dia. O ministro Flávio Dino, ante um pedido da defesa, manteve a prisão da Deolane Bezerra, que tirou tanta foto com Lula e Janja, recebida com festas, teve até na posse. No momento em que se fala de Forcário e Flávio, tem a Deolane e Lula. Mas, enfim, a polícia encontrou com o PCC uma máquina de contar dinheiro para a dona Deolane. Ela recebe tanto dinheiro, ela já disse que gosta de lidar com bandido, né? E tem muito dinheiro. É uma figura que aparece aí em plena campanha eleitoral também para atrapalhar um dos candidatos, né? Assim como Flávio se atrapalhou com Vorcaro, agora tem a Deolane aí com Lula. Aliás, eu acho que é um erro atrás do outro, né? Flávio indo à Casa Branca levanta a possibilidade de, digamos, o PSOL entrar no Supremo, aliás, entrar no Tribunal Superior Eleitoral, dizendo, olha, isso aí é apoio, é interferência de governo estrangeiro em eleição brasileira, né? Corre esse risco, se for, né? O outro risco é de queimar o filme, né? Jogaram o trailer do filme como, digamos, para abafar aquela questão toda, né? E prejudica o filme, né? Não sei quem é o estrategista que está pensando nessas coisas, quando ele deveria insistir, sim, né? Em que tempo houve aquela conversa? Foi num tempo em que todo mundo pegava patrocínio do Vorcaro para festas de uísque em Londres, ministros do Supremo, eventos jurídicos em Lisboa, em Nova York, tinha o patrocínio do Vorcaro. Agora, tem o último telefonema na véspera da prisão em que atrapalha ele. Meu irmão, estou com você hoje e sempre e tal, né? Enfim, vai ter que resolver isso, porque a pesquisa do Datafolha está mostrando que seus próprios eleitores não gostaram, né? E subiu a rejeição dele, que o Lula era o mais rejeitado, agora Flávio está acima da rejeição de Lula. Bom, mas outra coisa que o amigo de Lula, né? Evo Morales, lá na última eleição era proibido falar nos amigos de Lula, né? E, no entanto, continuaram amigos. Está a prova agora que continua amigo de Lula, o Evo Morales. O Evo Morales recebeu uma ordem de prisão, condenado por tráfico de crianças com fins sexuais, pedofilia, etc. Uma coisa horrorosa, né? E a reação de Evo Morales foi mandar fechar as estradas, pediu que os caminhoneiros bloqueassem as estradas, etc. Aí um grupo de países latino-americanos se reuniu, né, para alertar, olha, o Evo Morales está querendo dar um golpe, né? Então assinaram esse alerta a Argentina, o Chile, a Costa Rica, o Equador, a Guatemala, o Panamá, o Paraguai, né, rejeitando golpe de Evo. O Brasil não. O Brasil se absteve junto com México e Colômbia. Vejam só. Eu lembro dos amigos, né, agora mesmo na Espanha, está lá outro amigo de Lula, o povo espanhol está na rua pedindo para tirá-lo do governo, porque ninguém mais aguenta, né? Eu passei 2 semanas na Espanha ouvindo isso, ouvindo críticas contra o amigo de Lula, que é o presidente do governo, como se chama lá. Bom, outra questão, essa história de educação.

0: casa, melhor, ensino em casa, educação sempre em casa, né? Ensino em casa, esse sim. É a consequência do Gramsci também nos cursos de direito, formando essa gente que depois vira juiz. Eu vi a foto, sinto muito, pode ser preconceito, mas eu olho a foto do juiz de Jales, por exemplo, eu disse, meu Deus, isso é cara de juiz, né? E o nome dele ainda pôs um nome, mudou o nome para ser chamado de Júnior. Eu digo, eu gostaria de ter juízes sêniores, mas esse é Júnior. E agiu como Júnior. O Ministério Público pediu arquivamento. O Ministério Público. E ainda assim ele condenou os pais de três meninas que estavam ensinando as meninas em casa. É a ideologia que acha que o Estado é mais importante que a família. Não, a família é mais importante que o Estado. Foi assim que países arrasados pela guerra, com laços fortes familiares, se reergueram. Né? Os países do eixo, né? Alemanha, o Japão, por exemplo. Né? O Japão com duas bombas atômicas em cima, a Alemanha com política de terra arrasada, Dresden foi zerada, né? E se ergueram, agora com democracia e não com nazismo e não com absolutismo, por força das famílias. É a célula base de uma nação e a família. É mais importante que o Estado, sim. O Estado está a serviço da família. De Lisboa, Alexandre Garcia.
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3: Informações da Polícia e do Corpo de Bombeiros aqui no Jornal da Educadora. Homem é preso após tentativa de homicídio no centro de Itaió. Um homem foi preso em flagrante pela Polícia Militar na noite de sexta-feira após uma tentativa de homicídio registrada na região central de Itaió. A ocorrência mobilizou os policiais por volta das 21h30, depois que informações indicaram que uma pessoa havia dado entrada no hospital do município com ferimento provocado por arma branca. Assim que foram informados sobre o caso, as guarnições iniciaram buscas para localizar o suspeito. Durante as diligências, os policiais chegaram até a residência do homem apontado como autor da agressão, localizado no centro da cidade. O suspeito foi encontrado e detido no local e recebeu voz de prisão, sendo então encaminhado até a delegacia de Polícia Civil de Rio do Sul, onde foram realizados os procedimentos legais. O estado de saúde da vítima não foi divulgado oficialmente até o momento e também a motivação da tentativa de homicídio deverá ser investigada pelas autoridades competentes. Rancho desaba no interior de Itaió e mobiliza equipes de resgate. Um acidente mobilizou equipes de resgate na manhã de sábado na comunidade de Ribeirão Cachoeira, interior de Itaió. Um rancho de madeira acabou desabando sobre duas pessoas, exigindo uma operação conjunta do Corpo de Bombeiros Militar e do SAMU. O chamado foi registrado por volta das 11h30 da manhã. Ao chegar no local, os socorristas encontraram as vítimas já fora da estrutura, mas com diversos ferimentos. Um homem de 59 anos estava consciente e orientado, porém reclamava de fortes dores na região lombar. Durante o resgate, os bombeiros precisaram utilizar uma motosserra para cortar partes da madeira e garantir a retirada segura da vítima. Após os primeiros atendimentos, ele foi imobilizado em maca rígida com colar cervical. A segunda vítima, de 27 anos, também estava consciente. Ele apresentava dores intensas na perna esquerda, com suspeita de fratura no fêmur, além de ferimentos no rosto e suspeita de traumatismo craniano leve. As equipes do SAMU e dos bombeiros realizaram a imobilização da perna ferida e os procedimentos de estabilização necessários antes do encaminhamento das vítimas ao pronto-socorro do Hospital e Maternidade Dona Lizete para avaliação médica. O motociclista sofre fratura exposta após acidente na BR-470 em Pouso Redondo. Um acidente entre uma moto e uma caminhonete mobilizou equipes de resgate na tarde de ontem na BR-470 na Serra da Santa em Pouso Redondo. A ocorrência foi atendida por volta das 14h45 pela equipe da ambulância do Corpo de Bombeiros Militar de Itaió. Ao chegar no local, socorristas encontraram um motociclista de 36 anos caído às margens da rodovia, consciente e orientado. Populares que estavam no local haviam realizado os primeiros atendimentos e improvisado um torniquete para conter uma forte hemorragia na perna da vítima. Segundo os bombeiros, o homem apresentava uma fratura exposta na perna esquerda. A equipe realizou a substituição do torniquete improvisado, curativos, imobilização do membro ferido e também os procedimentos.

0: e restrição do movimento da coluna. Durante a avaliação, os bombeiros constataram alteração na frequência cardíaca da vítima, enquanto os demais sinais vitais permaneciam estáveis. Após os atendimentos iniciais, o motociclista foi encaminhado ao Hospital Anegretinaitsky, onde ficou sob os cuidados médicos. De acordo com relatos de pessoas que presenciaram o acidente, a colisão teria ocorrido entre a lateral da moto e a parte frontal de uma caminhonete. O motorista do veículo permaneceu no local durante o atendimento da ocorrência. Bombeiros combatem incêndio em residência em Vitimarsum. Um incêndio de grandes proporções atingiu uma residência na noite de sábado na localidade de Caminho Butinga, em Vitimarsum. A ocorrência mobilizou os bombeiros voluntários de Presidente Getúlio e também de Vitor Meirelles, além do apoio de um caminhão-pipa. O chamado foi registrado por volta das 21h30, quando as equipes chegaram ao local. As chamas já estavam tomando totalmente a residência, mista de aproximadamente 210 metros quadrados. Os bombeiros trabalharam intensamente no combate ao fogo e no rescaldo da área atingida, utilizando cerca de 16.500 litros de água durante a operação. Apesar da rápida mobilização das equipes, o imóvel foi totalmente destruído pelo incêndio. O prejuízo estimado é de aproximadamente R$ 370 mil. Reais. Segundo socorristas, ninguém ficou ferido e as causas do incêndio deverão ser investigadas. Uma campanha de ajuda à família que foi atingida por esse incêndio está sendo movimentada nas redes sociais e você pode contribuir também através das informações que estão disponíveis lá no portal Educadora. Pontualmente 8 horas, esse foi o Jornal da Educadora desta segunda-feira, que fica por aqui. Lembrando que você acompanha essas e outras informações ao longo do dia na nossa programação e também lá no portal educadora.com. Um forte abraço para você, uma excelente semana e até qualquer momento aqui na programação da Rádio Educadora.
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6: Bom dia, Tuvalho, 8 horas mais 7 minutos. Muito bom dia para você. Aristeu Farias, que nessa manhã, hein? Hoje é segunda-feira, dia 25 de maio de 2026. Está no ar o Bom Dia, Tuvalho.
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8: Bom dia. Deixe a tristeza de lado e veja a beleza no dia, nas flores, no rosto das pessoas. Tudo é belo, mas maior beleza ainda e maior significado tem o que você é por dentro, o seu eu, a sua alma. Onde está registrado e guardado o quanto você é bom, o quanto você é alegre e esperançoso. Sinta-se com muita beleza interior. Agradeça a Deus as suas qualidades. Despreze a tristeza negativa. Tenha paciência. Dê amor. Seja gentil e verá refletir na face dos outros

sua beleza, e isso lhe dará um grande prazer. Se preciso, force um sorriso. 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

0: Já já estamos de volta.
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5: De volta no Bom Dia Vale, 8h35, nosso, mais um bloco para você, o segundo de hoje. Mabel, primeiro bloco, bom dia.
6: Bom dia, Aristeu e ouvintes da Rádio Educadora. Eu venho falando agora do horóscopo desta manhã de segunda-feira, hoje dia 25 de maio. Áries. O fato de você ser confiável, apreciado e elogiado lhe dá conforto e tranquilidade. Quando seu moral estiver baixo, pense em todos esses momentos positivos. Não duvide de si. Encontre sua segurança sem qualquer pretensão. Touro. Não mude nada, tudo funciona como um relógio, como se uma mão invisível tivesse as chaves de tudo. O que mais você poderia pedir? Deixe durar. Veja a vida com olhos risonhos e satisfeitos. E logo você vai esquecer que às vezes o tempo está cinza. Gêmeos, não se estrague esse belo momento com excessos. É provável que a tentação cresça ao longo das semanas. Portanto, prepare-se psicologicamente. Obtenha ajuda dos seus amigos, de família. Seu apetite exagerado poderá prejudicá-lo. E será difícil perder os quilos ganhos dessa influência. E ainda câncer. As circunstâncias favoráveis estão presentes neste momento. Então siga as etapas mais complicadas que você ainda precisa tomar. Tem mais chances de alcançar um resultado concreto essa semana. Sua personalidade é destacada pelas pessoas ao seu redor. E pode fazer encontros cativantes. Logo mais a gente traz a continuação do início dessa semana.

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3: Horóscopo do dia, 9 horas mais 6 minutos. Nosso segundo bloco de hoje, Mabel, com você.
4: Estamos de volta nesta segunda-feira, vamos falar de Leão. Você enfrentará grandes trabalhos ou responsabilidades importantes, o que não virá, no entanto, para desagradá-lo. Você se sentirá à vontade em um mundo coerente e poderá participar do clima de paz, seguindo suas boas intuições e não cedendo à superficialidade. Virgem. Em vez de ficar pensando amargamente nas coisas, aproveite a oportunidade de dar bases sólidas às suas realizações. Descanse por algumas semanas antes de uma nova mudança. E novas oportunidades virão ainda mais atraentes, pois elas são bem preparadas nesse descanso forçado, cheio de belas surpresas. Libra. Se você estiver negociando um contrato ou um negócio, seu instinto permitirá que você compreenda imediatamente o que está envolvido nesse projeto e onde estão as grandes oportunidades. Um bom desenvolvimento emocional também está na programação. Seus sentimentos e bondade permitirão triunfar e mostrar que você é capaz de construir verdadeiras montanhas de amor. Em Escorpião, aposte no clima tão quente quanto o empreendedor para sair de casa e viajar. Às vezes são necessárias apenas alguns quilômetros para se deslocar. Suas descobertas irão alimentar a criatividade e seus encontros serão repletos de boas oportunidades. Aproveite. Daqui a pouco a gente traz a última parte desta manhã.

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0: Ivan, tá no Bom Dia Tuvalu, 9 horas mais 20 minutos. Manhã de segunda-feira, de agora, treino notícias e informações, tem Flash ao vivo.
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0: Valeu, um abraço, Luciano, um abraço na Tereza, então tá lá em Getúlio nos ouvindo, um abração todo especial pra você, toda a família. Obrigado pelo carinho e pela audiência. 9h23, segue o nosso Bom Dia Tuvalu.

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1: De volta no Bom Dia Outuvale, 927, nosso Bom Dia Outuvale, último bloco de hoje no horóscopo do dia. Mabel, com você.
2: Estamos de volta nesta manhã de 25 de maio, hoje segunda-feira, vamos falar de Sagitário. Essa semana tem efeitos altamente favoráveis para obter uma promoção ou obter uma nova posição. Não seria surpreendente se você assumisse compromissos ou aceitasse novas responsabilidades. De qualquer maneira, suas ambições estão à altura de suas habilidades. Capricórnio, entenda que uma dose de equilíbrio é muito importante para viver relacionamentos sem estresse e, principalmente, com escuta mútua. Como você pode fazer isso sem machucar ou prejudicar ninguém? Esse é o seu desafio, encontrar o equilíbrio certo entre você e os outros. Aquário, você irá desfrutar de uma onda de ternura e para compartilhar sem moderação. Esse será o momento ideal para passar férias em família, momentos agradáveis, longe da agitação habitual. Você irá preferir um ambiente íntimo e seu aconchegante lar para receber e compartilhar momentos simples. Na esfera social ou profissional, você não hesitará em usar sua simpatia. E peixes, você pode superar-se com sucesso, porque o sol infunde em você a autoconfiança necessária para qualquer realização. Agora é hora de se declarar para sua namorada ou pedir um aumento profissional. Saiba como medir seu sucesso para que as pessoas ao seu redor o aceitem com mais naturalidade. Assim, colocar-se no centro das atenções envolve uma grande parte de modéstia.

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0: 11:02, é o nosso Bom Dia Outro Vale, manhã de segunda-feira, sua participação valendo, hein? Logo mais tem notícias e informações, hoje tem entrevista do dia aqui na sua educadora, fique ligado.
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0: De volta no Bom Dia Outro Vale, agora 11h15, né? Já tem notícias, informações, entrevista do dia. Fique ligado.
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0: Bom Dia Alto Vale, 11:17, flash ao vivo.
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0: Valeu, Moacir, Lojas Benoit, com promoções e novidades. 11 horas 20 minutos, já tem entrevista do dia aqui na sua educadora.

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0: 11 horas mais 37 minutos, hoje manhã de segunda-feira, dia 25 de maio de 2026. Estamos ao vivo aqui na sua rádio educadora para todo o Alto Vale, Médio Vale, Planalto Serrano. Estamos ao vivo também para nossa fanpage, agora uma transmissão ao vivo na nossa página do Facebook, página com mais de 154 mil seguidores que nos acompanham diariamente com as principais notícias, destaques de toda a nossa região. Como já anunciado aqui nessa manhã, então, hoje segunda-feira, trazendo aqui nos estúdios da educadora, nosso amigo Rafael Ferreira, ele que é gerente daqui da Sicoob aqui de Itaió. Rafael, bom dia para você, é um prazer te receber aqui nos estúdios da Educadora, seja bem-vindo, bom dia.
1: Bom dia, Esteu, bom dia aos ouvintes da Rádio Educadora, um prazer mais uma vez estarmos aqui trazendo informação e hoje aí teremos um convite especial.
0: Que bacana. Rafa, antes de falarmos desse evento que acontece aqui no município de Itaió, que é o Conecta Sicoob aí, vamos falar um pouquinho com um super evento que vai movimentar a nossa cidade. Eu queria falar com você aí sobre a grande promoção, né, que a Sicoob mais uma vez traz aí, contemplando taioenses, que é a parceria premiada, que é sucesso e já mais uma vez taioenses levaram um prêmio, é isso?
1: É isso, Aristeu, é com muita alegria aí que a gente anuncia, né? A gente já anunciou, né? Uhum. O terceiro ganhador aí da campanha Parceria Premiada, que foi uma scooter, né? 100% elétrica, que a gente entregou para a nossa associada Marciele de Maté daqui da cidade. Então já foram três prêmios entregues, né? O primeiro prêmio, ele foi para a cidade de Rio do Oeste. O segundo prêmio foi para a cidade de Petrolândia e o terceiro prêmio a gente trouxe aqui para Taió. E aí ainda é possível estar participando, quem não está. Então a campanha vai até 31 de maio, é possível estar aderindo aos produtos da cooperativa. Então para quem tiver 5 ou mais produtos utilizando, na cooperativa já está concorrendo automaticamente aí ao grande prêmio, que é um carro BYD 100% elétrico. E aí vamos ver, a gente está na torcida aí para que Taió seja pé quente, a gente traga mais esse prêmio também para a cidade, né?
0: Que bacana. O Rafa, que chama atenção, né? É essa questão da Sicoob, ela tá presenteando as pessoas aí, pessoal, até essa taioense aí, mais uma que nem sabia que estava concorrendo e de surpresa foi chamado por vocês e levou esse prêmio, né?
1: Legal, né, Aristeu? O associado, ele estando utilizando os produtos da cooperativa, né? Os cupons eles geram automaticamente, né? Então a associada, ela nem sabia que ela estava concorrendo a alguma coisa e ela recebeu o prêmio aí, né, que é muito bacana, né? Então, se você ainda não está participando ou não sabe se está participando, corre que ainda dá tempo. Até final deste mês de maio, né, é o momento aí para estar elegível e estar participando dessa campanha. Vamos aproveitar porque é um carro aí que é um baita presentão aí que vai estar sendo sorteado para os nossos associados.
0: Que bacana. Ô Rafa, eu queria que passasse rapidamente aí como é que o pessoal faz para participar, como é que são participando, só relembrando aí.

0: Então, se você utiliza 5 ou mais produtos que você tiver ativo na cooperativa, você já está elegível e já gera um cupom. Se você atualizar o teu cadastro na cooperativa, ele gera mais um cupom. E se você tiver R$1.000 ou mais de cota capital, né, ele gera mais cupons extras. E quanto mais produtos da cooperativa você utilizar, maior as chances de ganhar, maior são as quantidades de cupons que são gerados. Então, procure a nossa equipe lá, que ainda dá tempo de participar.
1: Que bacana. Ô, Rafa, vamos falar agora desse super evento, né? Falamos dessa promoção que ela ainda está vigente, o pessoal tem que aproveitar, né? Tem que ser parceiro, só movimentar aí a conta. O pessoal que, Rafa, também lembrando que tá com a dúvida, será que eu estou participando, eu quero participar, pode entrar em contato com vocês? Como é que faz?
0: Entre em contato com a nossa equipe, né? Ou passa lá na agência, toma um cafezinho com a gente, bate um papo lá, né? Que a gente vai estar atendendo e passando toda a informação lá. Ou tem os nossos canais aí de comunicação, WhatsApp e telefone aí que estão à disposição aí dos nossos associados para estar consultando.
1: Que bacana. Rafa, vamos falar então desse, hoje, do nosso bate-papo, da sua vinda aqui, que tem como meta principal a gente falar sobre o Conecta Sicoob. Eu queria que você mandasse para nós o que é esse Conecta Sicoob.
0: Aristeu, é com muito prazer que a gente convida os nossos associados a participar do Conecta Sicoob. É um momento muito especial, onde a cooperativa quer estar perto dos nossos associados, quer estar perto da nossa comunidade. É um momento de fazer a prestação de contas assemblear, mas também trazer aí o que o Sicoob tem feito de diferente para a nossa comunidade, o que o Sicoob tem trazido para a nossa comunidade. E também conhecer um pouquinho mais sobre o que o Sicoob oferece para os nossos associados. Então, ele é um evento tanto para quem já é associado, né, estão todos convidados, e quem ainda não é associado, é um momento importante também de vir e participar para também conhecer o que o Sicoob tem de diferencial, né, para ele poder se associar e estar participando e ser um associado nosso. Então a gente convida os nossos associados e também quem não é associado ainda pode estar participando. O evento vai ser nessa quarta-feira agora, dia 27, às 19 horas, no Clube Cassitiro, 15 de novembro, aqui em Taió. Nós pedimos para que confirme com a nossa equipe, né? Manda um WhatsApp lá ou liga lá na agência lá e confirma com a equipe para a gente poder se organizar, porque posterior ao evento a gente vai ter aí um jantar. Então, para bem a gente poder receber, né, adequadamente, com a quantidade, né, de lugares suficientes aí, também está preparado para o jantar, depois a gente pede a confirmação aí para o pessoal, para a nossa organização.
1: Que bacana. Ô, Rafa, o que chama atenção, né, muitas vezes a gente fala, mas qual é a importância de um evento desse aí? Para muitas pessoas, a gente tem esse, o brasileiro é assim, vai lá, precisa abrir uma conta lá com a Sicoob. Tu chega lá, tu abre a conta e tu movimenta ela e vive. Ou seja, é o momento da pessoa ter uma transparência, né? A Sicoob, ela traz os números, né? Ela abre ali tudo, como dizer, abre a gaveta para os seus associados verem como é que está a situação aí do Sicoob, conhecer um pouco mais também da cooperativa, né?
0: Com certeza, Aristeu. O Sicoob, ele causa um diferencial muito grande para o nosso associado. A gente tem um impacto muito grande na comunidade, tem um impacto muito grande no bolso do associado, né? E esse momento é um momento de prestar realmente contas aí do que a cooperativa tem trazido de retorno para os nossos associados. Qual foi o retorno aí que a gente teve no ano de 2025, né? E também o que ele vem economizando diretamente em trabalhar com a cooperativa. Então, dando um pequeno spoiler, né, a cooperativa não cobra, né, tarifa de manutenção de conta, a cooperativa não cobra tarifa de PIX, que é um grande diferencial, e automaticamente ele já economiza no ato das suas transações, né? E esse momento também é de apresentar aí o que a cooperativa tem trazido para os nossos associados, né, como um benefício, como um retorno para a comunidade. E já aproveitando o gancho aqui também, Aristeu, o Sicoob está com as inscrições abertas para o FIS, que é o Fundo de Investimento Social da Cooperativa. As entidades aí sem fins lucrativos, né, podem inscrever os projetos diretamente com a gente lá na cooperativa. Nós temos um regulamento que está publicado no site do Sicoob, pode estar procurando lá, a gente envia também, né, onde a cooperativa devolve aí parte, né, disso para a comunidade em projetos sociais que causam um impacto para a nossa comunidade, para a nossa sociedade, né?
1: Bacana. Ô, Rafa, eu penso, posso estar enganado, mas eu acho que muitos cooperados acabam nem sabendo, né, tudo que a cooperativa ela oferece, né?

0: para o seu associado. Muitas vezes, como até a gente brinca, né? A Sicoob ela está trabalhando para o associado, né? Até com essas promoções aí. E nós, como associados, nem soubemos às vezes, para a gente, naquela correria do dia a dia. Ou seja, a Sicoob ela faz até aquele trabalho no anonimato, assim falando, né?
1: É, Aristeu, muitas vezes o associado vai até a cooperativa e vai com pressa, porque ele tem um compromisso de trabalho, porque ele tem uma outra agenda, e na correria do dia a dia acaba a gente não explanando.

0: contas e também apresentando o que a cooperativa tem de diferencial. Nossa cooperativa tem um portfólio extremamente completo, vasto, né, e com um potencial competitivo muito grande, com diferenciais competitivos muito grande para os nossos associados, né? Então esse momento é um momento extremamente importante à participação. Então, reforçando o convite, né, nessa quarta-feira, dia 27, às 19 horas, no clube Caça e Tiro, 15 de novembro, aqui de Itaió. Pedimos para que confirme aí a participação, né, com a nossa equipe. Né? Pode ser via WhatsApp, pode ser por ligação. Então, nós temos o nosso WhatsApp corporativo lá, que é o 3300-0014. Né? Pode mandar mensagem lá que a nossa equipe vai estar confirmando a presença e organizando.
1: Que bacana, Rafa. Se a pessoa nos acompanha pela internet ou pela própria rádio, né? Mas, Aristeu, não sou, né? Ainda não sou aí um cooperado da Sicoob. Mas tem um interesse, gostaria, quem sabe, lá conhecer. Nesse dia, a pessoa pode ir lá, pode entrar em contato com vocês, deixar o nome e ir lá nesse dia?
0: Com certeza, Aristeu. É um momento bastante importante também para conhecer a cooperativa, quem ainda não é associado. Então, está conhecendo os produtos da cooperativa, o que a cooperativa tem para oferecer. Então, essa é a oportunidade aí de estar conhecendo quais os diferenciais que a cooperativa tem. Então, se você ainda não é associado, aproveite esse momento para conhecer um pouco mais a cooperativa e futuramente vir se tornar um sócio também.
1: Que bacana. Rafa, quero agradecer muito aqui a tua presença. A gente sabe que o seu dia a dia lá é corrido, mas tu sempre consegue um tempinho na agenda, atende nosso chamado para vir falar das novidades. Reforce o convite para o pessoal então se fazer presente nessa quarta-feira aí. A educadora estará presente também. E o espaço, seu obrigado mais uma vez.
0: Agradecemos o espaço aqui, Aristeu, e convidamos. Se você é associado ou se você ainda não é associado e quer conhecer um pouquinho mais sobre a cooperativa, vem para o Conecta Sicoob. É um momento aí onde a gente vai estar apresentando quais os diferenciais que a cooperativa tem para o nosso associado, está prestando contas dos nossos exercícios aí de 2025. Então, venha participar nessa quarta-feira, dia 27, às 19 horas, no Clube Caça e Tiro de Novembro. Confirme a sua presença com a nossa equipe.
1: Muito bem. Rafa, obrigado mais uma vez. Então, esse é Rafael Ferreira, ele que é gerente aqui da Sicoob do município de Itaió. 11 horas mais 50 minutos, finalizando assim nossa manhã. Agradeço o seu carinho, audiência, companhia e também a sua amizade. Na sequência, almoçando com a educadora e à tarde tem o show da tarde com o Daniel. Todos um forte abraço. Fique ligado aqui na sua rádio Educadora 90.3 FM.

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11: Olá, muito boa tarde para você, ouvinte da Educadora. Vamos começando mais um Show da Tarde aqui na sua 90,3.

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Hoje é segunda-feira, dia 25 de maio de 2026. Aqui no Show da Tarde tem muita música boa pra você, tem notícias do portal educadora.com e a sua participação também é sempre muito importante. Já está valendo aqui através do WhatsApp 992459200. Vamos começando o Show da Tarde de hoje com Michel Teló.

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0: Você ouviu o Capital Inicial à sua maneira. 14 horas e 9 minutos, agora mais sucesso chegando por aqui. Guilherme Benuto. Coitado.
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3: A Câmara Municipal de Pouso Redondo realizou na noite de 18 de maio a 15ª reunião ordinária de 2026. Os vereadores aprovaram indicações e projetos de lei que autorizam auxílios financeiros a diversas associações. A próxima reunião será no dia 25 de maio, às 19 horas.
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Nota de falecimento. A família comunica com pesar o falecimento do professor Lothar Jacobsen, ocorrido nesta segunda-feira, aos 81 anos de idade. Seu corpo será velado na Capela Evangélica Luterana de Itaió, com o culto de corpo presente nesta terça-feira, às 10 horas, seguindo logo após para sepultamento no cemitério local. Comunicamos com pesar o falecimento do professor Lothar Jacobsen, informou a funerária Adriju e Grupo Eternos. A família enlutada, nossos sentimentos.

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13: Nota de falecimento. Os filhos e demais familiares comunicam com pesar o falecimento da senhora Palmira Lutemberg, mais conhecida como Dona Nuti, ocorrido nesta segunda-feira aos 88 anos. Seu corpo está sendo velado na Capela Mortuária Campo Santo, em Taió, com celebração de culto de corpo presente nesta terça-feira.

Feira, às 8 horas e 30 minutos, seguindo logo após para sepultamento no cemitério local. Comunicamos com pesar o falecimento da senhora Palmira Lutenberg, mais conhecida como Dona Nuti, informou a funerária taiwense. A família lutada, nossos sentimentos. Nota de falecimento. A família comunica com pesar o falecimento do professor Lothar Jacobsen, ocorrido nesta segunda-feira, aos 81 anos. Seu corpo será velado na Capela Evangélica Luterana de Taió, com culto de corpo presente nesta terça-feira, às 10 horas, seguindo logo após para sepultamento no cemitério local. Comunicamos com pesar o falecimento do professor Lothar Jacobsen, informou a funerária Adriju e Grupo Eternos. A família enlutada, nossos sentimentos.

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2: Estamos de volta com o Show da Tarde, 15 horas e 2 minutos agora.

nota de falecimento. A família comunica com pesar o falecimento do professor Lothar Jacobsen, ocorrido nesta segunda-feira aos 81 anos. Seu corpo será velado na Capela Evangélica Luterana de Taió, com o culto de corpo presente nesta terça-feira às 10 horas, seguindo logo após para sepultamento no cemitério local. Comunicamos com pesar o falecimento do professor Lothar Jacobsen, informou a funerária Adriju e Grupo Eternos. A família enlutada, nossos sentimentos. Nota de falecimento. Os filhos e demais familiares comunicam com pesar o falecimento da senhora Palmira Lutenberg, mais conhecida como Dona Nuti, ocorrido nesta segunda-feira aos 88 anos. Seu corpo está sendo velado na Capela Mortuária Campo Santo, em Taió, com celebração do culto de corpo presente nesta terça-feira às 8h30 da manhã, seguindo logo após para sepultamento no cemitério local. Comunicamos com pesar o falecimento da senhora Palmira Lutenberg, mais conhecida como Dona Nuti, informou a funerária taioense. A família enlutada, nossos sentimentos.

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7: Estamos de volta com o Show da Tarde. Aqui o sucesso não para. Charles Putty.

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1: 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Estamos de volta com o Show da Tarde aqui na sua Rádio Educadora, agora 15 horas e 36 minutos. Vamos trazendo informações do portal educadora.com.

Semana do MEI 2026 chegando. Aliás, esta semana é a Semana do MEI dos microempreendedores individuais e os municípios de Rio do Campo, Taió e Pouso Redondo têm programações especiais para você. Olha só, Rio do Campo, por exemplo. A Prefeitura de Rio do Campo, por meio da Sala do Empreendedor, promove os dias 25 e 30 de maio, a Semana do MEI 2026, com uma programação especial voltada ao fortalecimento dos microempreendedores individuais do município. A iniciativa reúne palestras, consultorias e também ações práticas com foco em capacitação, inovação, organização financeira e incentivo ao empreendedorismo local. A abertura vai acontecer já nesta segunda-feira, dia 25, com a palestra MEI Sem Risco, direcionada especialmente aos profissionais das áreas da saúde e estética. O encontro vai abordar as novas exigências da vigilância sanitária, além de orientações sobre prevenções e regularização dos negócios. A atividade sendo realizada a partir das 14 horas na CDL. No dia 26 de maio, os empreendedores vão poder participar da palestra Faça a Inteligência Artificial Trabalhar para o Seu Negócio, e que apresentará formas práticas de utilizar a inteligência artificial para otimizar processos, melhorar resultados e também impulsionar as empresas. O evento está acontecendo às 19 horas também na CDL. E já os microempreendedores individuais de Taió vão ter a oportunidade de participar de uma capacitação voltada à gestão e regularização dos seus negócios durante a Semana do MEI. A oficina do MEI será realizada no próximo dia 28 de maio, às 18 horas e 30 minutos, na Câmara de Vereadores do município. Uma ação vai ser promovida pela Prefeitura de Taió por meio da Sala do Empreendedor, em parceria com o Serviço Brasileiro de Apoio às Micro e Pequenas Empresas. E durante o encontro, os participantes vão receber orientações práticas sobre emissões de notas fiscais, além de conhecer ferramentas digitais gratuitas que podem auxiliar na rotina administrativa dos pequenos negócios. Pouso Redondo também tem empreendedores e eles vão ter, a partir desta segunda-feira, uma semana inteira dedicada ao fortalecimento dos pequenos negócios. Entre os dias 25 e 29 de maio, o município vai realizar a Semana do MEI, oferecendo atendimentos gratuitos, orientações e capacitações voltadas aos microempreendedores individuais. E a programação acontece na Sala do Empreendedor e conta com serviços para quem deseja abrir um negócio, regularizar pendências ou buscar novas oportunidades de crescimento. E durante a semana, os participantes vão poder receber auxílio para a regularização do MEI, emissão de documentos, declaração anual e orientações sobre linhas de crédito. Também estão previstas atividades voltadas à capacitação profissional, incluindo consultoria de marketing e treinamento sobre compras públicas. E lá no final dessa matéria, lá embaixo, você confere toda a programação. Essa e outras matérias você confere completas lá no portal educadora.com. E agora vamos dando sequência no show da tarde. A música boa não para. Hugo e Thiago.

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1: Nota de falecimento. Os filhos e demais familiares comunicam com pesar o falecimento da senhora Palmira Lutemberg, mais conhecida como Dona Nuti, ocorrido nesta segunda-feira, aos 88 anos. Seu corpo está sendo velado na Capela Mortuária Campo Santo, em Taió, com celebração do culto de corpo presente nesta terça-feira, às 8h30 da manhã, seguindo logo após para sepultamento no cemitério local. Comunicamos com pesar o falecimento da senhora Palmira Lutemberg, mais conhecida como Dona Nuti, informou a funerária taioense. A família enlutada, nossos sentimentos. Nota de falecimento. A família comunica com pesar o falecimento do professor Lothar Jacobsen, ocorrido nesta segunda-feira, aos 81 anos. Seu corpo será velado na Capela Evangélica Luterana de Taió, com culto de corpo presente nesta terça-feira, às 10 horas, seguindo logo após para sepultamento no cemitério local. Comunicamos com pesar o falecimento do professor Lothar Jacobsen, informou a funerária Adriju e Grupo Eternos. A família enlutada, nossos sentimentos.

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3: Estamos de volta com o Show da Tarde, 16 horas e 20 minutos. Agora tem os Paralamas do Sucesso.

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13: Nota de falecimento. Os filhos e demais familiares comunicam com pesar o falecimento da senhora Palmira Lutenberg, mais conhecida como Dona Nuti, ocorrido nesta segunda-feira aos 88 anos. Seu corpo está sendo velado na Capela Mortuária Campo Santo, em Taió, com celebração de corpo presente nesta terça-feira às 8h30 da manhã, seguindo logo após para sepultamento no cemitério local. Comunicamos com pesar o falecimento da senhora Palmira Lutenberg, mais conhecida como Dona Nuti, informou a funerária taioense. A família enlutada, nossos sentimentos. Nota de falecimento. A família comunica com pesar o falecimento do professor Lothar Jacobsen, ocorrido nesta segunda-feira, aos 81 anos. Seu corpo está sendo velado na Capela Evangélica Luterana de Taió, com celebração do culto de corpo presente nesta terça-feira, às 10 horas, seguindo logo após para sepultamento no cemitério local. Comunicamos com pesar o falecimento do professor Lothar Jacobsen, informou a funerária Adriju e Grupo Eternos. A família enlutada, nossos sentimentos.

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6: Estamos de volta com o Show da Tarde, 16 horas e 51 minutos. E agora vamos trazendo atualizações do portal Educadora.
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6: Motocicleta de agronômica se envolve em grave acidente com morte na BR-282. Uma motocicleta com placa de agronômica esteve envolvida em um grave acidente na tarde deste domingo na BR-282 em Bom Retiro, na Serra Catarinense. A colisão resultou na morte de um motociclista de 26 anos. De acordo com informações repassadas pelas equipes de resgate, o acidente aconteceu por volta das 15 horas e 10 minutos, no quilômetro 159 da rodovia, envolvendo uma caminhonete Fiat Strada e uma motocicleta. Após o impacto, a caminhonete saiu da pista e foi parar em uma área aproximadamente 6 metros abaixo do nível da rodovia. O veículo era ocupado por um idoso de 75 anos e uma idosa de 72 anos, ambos conscientes no momento do atendimento. Eles foram encaminhados para avaliação médica pelo Serviço de Atendimento Móvel de Urgência. O motociclista, no entanto, foi encontrado sem sinais vitais ainda no local do acidente. A identidade da vítima não havia sido divulgada até o fechamento da ocorrência. As circunstâncias da colisão ainda deverão ser apuradas pelas autoridades responsáveis. Equipes de segurança e socorro atuaram no atendimento da ocorrência e no controle de trânsito na região. Essa e outras notícias você confere com mais detalhes lá no portal educadora.com. Mais música por aqui, agora tem Vanilla Twilight.

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4: Nota de falecimento. 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Nota de falecimento. A família comunica com pesar o falecimento do professor Lothar Jacobsen, ocorrido nesta segunda-feira aos 81 anos. 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Comunicamos com pesar o falecimento do professor Lothar Jacobsen, informou a funerária Adriju e Grupo Eternos. A família enlutada, nossos sentimentos.

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8: 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De volta com o Show da Tarde, 17 horas e 37 minutos. Vem chegando Jorge e Matheus.

0: você voltar.
1: Jorge Mateus, Enquanto Houver Razões. 17h40 e agora vamos trazendo mais atualizações do portal educadora.com.
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1: Idosa é atropelada por moto no centro de Presidente Getúlio. Os bombeiros voluntários de Presidente Getúlio atenderam por volta das 13h30 desta segunda-feira uma ocorrência de atropelamento envolvendo motocicleta e pedestre na rua Freibringer, no centro da cidade. No local, os socorristas atenderam uma idosa de 70 anos que era pedestre. Ela apresentava leve desorientação, ferimento na região da cabeça, lesões em ambas as mãos e suspeita de fratura no tornozelo esquerdo e também nas mãos. Apesar do estado clínico estável, a vítima apresentava lesões consideradas de média gravidade, em razão da cinemática do acidente e da idade. E após o atendimento, conforme os protocolos e procedimentos de mobilização, ela foi conduzida ao Hospital Maria Auxiliadora. O condutor da motocicleta, um jovem de 19 anos, apresentava escoriações em uma das mãos, sem outras lesões aparentes. Ele recusou o encaminhamento ao hospital e também permaneceu no local, aguardando os procedimentos da ocorrência. E a Polícia Militar foi acionada para auxiliar no atendimento e levantamento das informações do acidente. Essa e outras notícias em destaque você confere lá no portal educadora.com.
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1: Chegando mais música, agora tem Pink.

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0: nota de falecimento. A família comunica com pesar o falecimento do professor Luthar Jacobsen, ocorrido nesta segunda-feira, aos 81 anos. Seu corpo está sendo velado na Capela Evangélica Luterana de Itaió, com celebração do culto de corpo presente, nesta terça-feira, às 10 horas, seguindo logo após para sepultamento no cemitério local. Comunicamos com pesar o falecimento do professor Luthar Jacobsen, informou a funerária Adriju e Grupo Eternos. A família enlutada, nossos sentimentos.
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3: Praia Véia.

Traia véia Luan Pereira, Wi-Fi. 17h53 e o show da tarde desta segunda-feira vai ficando por aqui. Muito obrigado pela sua audiência, pela sua atenção. Daqui a pouco vem o programa Sua Parada de Sucessos com muita música boa pra você. Em seguida tem o Bailão da Educadora também agitando as suas noites durante a semana toda aqui na 90,3 FM. Forte abraço pra você, uma excelente noite de segunda-feira e até amanhã. Tchau, tchau.

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7: A Câmara Municipal de Pouso Redondo realizou na noite de 18 de maio a 15ª reunião ordinária de 2026. Os vereadores aprovaram indicações e projetos de lei que autorizam auxílios financeiros a diversas associações. A próxima reunião será no dia 25 de maio, às 19 horas.
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4: Atenção, produtor. O Sistema CNA, FAESC, Senar e Sindicatos alerta que o Certificado de Cadastro de Imóvel Rural, o CCIR 2026, já está disponível para emissão no sistema do INCRA. O documento é obrigatório para comprovar a regularidade cadastral do imóvel rural. O prazo para o pagamento da taxa de serviços cadastrais segue até o dia 17 de junho. A emissão do CCIR é indispensável para operações como compra e venda de propriedades, arrendamento, atualização de matrícula em cartório, acesso a financiamentos e políticas públicas, entre outros benefícios. A emissão do documento pode ser feita no portal do INCRA. A FAESC informa que os sindicatos rurais estão preparados para orientar e auxiliar os produtores na consulta e emissão do CCIR. Os contatos dos sindicatos rurais podem ser consultados no site do Sistema FAESC.

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0: Atenção radialistas de todo o Brasil. É hora de noticiar os fatos que ajudam a construir um novo país. Direto dos estúdios da Empresa Brasil de Comunicação, em Brasília, vem aí a Voz do Brasil.
1: Em Brasília, 19 horas.
0: Está no ar a Voz do Brasil. As notícias do governo federal que movimentaram o país no dia de hoje.
2: Olá, boa noite.
1: Boa noite para você que nos acompanha em todo o país.
2: Segunda-feira, 25 de maio de 2026.
1: Vamos ao destaque do dia. Abertas inscrições para o Enem.
2: Uma novidade. Este ano, concluintes do ensino médio da rede pública estão inscritos automaticamente no exame.
1: Presidente Lula destaca que esse pode ser o primeiro passo para realizar sonhos e transformar o futuro.
3: A hora é agora. Se inscreva, passe no Enem, entre na universidade e faça tudo o que você quiser.
2: E ainda, Desenrola Brasil.
1: Você já pode utilizar o FGTS para renegociar dívidas com descontos e juros mais baixos.
2: A expectativa do governo do Brasil é movimentar mais de 8 bilhões de reais em recursos do fundo.
1: Turismo de natureza em alta. Unidades de conservação federais receberam mais de 20